0: com esta vívida verborragia já se torna assaz verboso. Permita que eu acrescente que é uma grande honra para me conhecê-la e a senhorita pode me chamar de Vê.
1: Gary, Deus Sol Invictus.